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0: Aquí tienen a Mike Towers.
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0: Y la última del primer paquetito. Pasarela, damisela, vela, vela. Segundo paquetito, arrancamos con Zach Noel.
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0: What the fuck? 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
0: All days.
2: All night.
0: Lo que está pegado de Karol G. Y el Cangri Daddy Yankee.